Valeu, Ana Carolina, pintou por aqui, cantou demais, Rosas, do Antônio Villeroy, também da Gama Firmamento, dele, do Bino Farias, do Lazão e do Tony Garrido. Só música boa aqui no Armazém Cultural e também Zeca Pagodinho, Quando a Gira Girou, do Claudinho Guimarães e do Serginho Miriti. Agora, às 5 horas e 28 minutos do Rio de Janeiro, eu aproveito esse dia 1º de maio, Dia do Trabalhador, para trazer uma curiosidade. Uma informação muito importante. De acordo com o portal Net Vasco, que é o portal de notícias mais famoso do Clube de Regatas Vasco da Gama, existe uma curiosidade por conta das ações, das aparições de Getúlio Vargas no estádio de São Januário, nesse dia 1º de maio. E de acordo com o portal, ao contrário do que se afirma por boa parte dos historiadores também, essa solenidade onde Getúlio Vargas esteve presente no dia 1º de maio de 1943 em São Januário, onde ele, na tribuna de honra do estádio, havia promulgado a consolidação das leis do trabalho, essa informação, na realidade, ela teria acontecido na esplanada do Castelo, aqui na região central do Rio de Janeiro, naquele mesmo ano de 1943. A solenidade do Dia do Trabalho, portanto, não aconteceu no estádio do Vasco da Gama, e sim na esplanada do Castelo, no centro do Rio de Janeiro, ao contrário do que se afirma. Portanto, não foi na tribuna de São Januário que Vargas promulgou a consolidação das leis do trabalho, a CLT. Isso de acordo com o portal Net Vasco. Bom, nas décadas de 1940 e 1950, sempre no dia 1º de maio, o então presidente da República, Getúlio Vargas, costumava promover em São Januário eventos cívicos em homenagem ao Dia do Trabalho. E, geralmente, o presidente aproveitava a ocasião para anunciar alguma medida de proteção ao trabalhador. Em 1940, Vargas anunciou, aí sim na tribuna de São Januário, a criação do salário mínimo. No ano seguinte, em 1941, o então presidente declarou a instalação da Justiça do Trabalho. Informações muito importantes também. E ao todo, Getúlio Vargas comandou a solenidade do dia 1º de maio em São Januário em 5 oportunidades. Nos anos de 1940, 1941, 1945, 1951 e 1952. Esses 2 anos, o Maracanã já existia, inclusive, que foi inaugurado em 1950. Informação muito útil essa, bem oportuna, do portal de notícias Net Vasco, o mais tradicional, o mais antigo e o que tem a maior credibilidade do Vasco da Gama, é o portal Net Vasco. Essa informação é muito importante. Agora, você sabia que, vou aproveitar esse gancho, desfiles de escolas de samba já foram realizados no estádio de São Januário, sabia dessa? Pois é, nas décadas de 1930 e 1940, o estádio, ele sediou alguns desfiles. No dia 7 de dezembro de 1935, houve a primeira apresentação das escolas de samba em São Januário. Portela, Mangueira e Unidos da Tijuca se apresentaram por lá, foram as mais famosas, logo após um jogo de futebol. No ano de 1943 aconteceu o desfile, porém não competitivo, no estádio, assim como em 1935 também. E no ano de 1945, o estádio sediou o desfile oficial. E a Portela foi a campeã daquele ano com o enredo Brasil Glorioso. Por que que eu misturei samba com futebol, com Getúlio Vargas, com o Dia do Trabalho? Porque a Unidos de Vila Isabel, afinal de contas, isso é tudo carioquice que a gente adora. Mas a Unidos de Vila Isabel, no ano de 2008, apresentou um enredo que homenageou os trabalhadores do Brasil, chamado de Trabalhadores do Brasil. E foi só um gancho para a gente poder relembrar e homenagear todos os trabalhadores desse Brasilzão com a Vila Isabel.

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1: Bom feriado, canta Roberta Sá.

0: Bom feriado, Tim Maia, Dele Réu Confesso, Marina Machado, Vagalumes do Afonsinho e Roberta Sá, Pressentimento de Hermínio Belo de Carvalho e Elton Medeiros. 5h48.
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0: Olha, feriadão, sexta-feira, você não viajou, tá em casa, tá pensando em procurar uma boa para se divertir no dia de hoje? Tem um show legal, hein? Gilsons hoje, dia 1º de maio. 9h30 da noite no Vivo Rio. Dá tempo ainda, hein? Avenida Infante Dom Henrique 85 no Parque do Flamengo. Hoje, 9h30 da noite, Gilsons no Vivo Rio.

Beleza, Gilson e Gilberto Gil, várias queixas. Show hoje, 9h30 da noite, no Vivo Rio. Olha, um show também muito interessante para o pessoal curtir. É o show dos Garotins, encerramento da turnê, hoje em São Gonçalo. De graça, hein? Você que está em São Gonçalo agora, a partir das 8 da noite, os Garotins. Lá no Parque Nosso Sonho, Rua Formosa, em Boa Vista, São Gonçalo. De graça, entrada franca.

0: E a dica de cultura para o fim de semana vai ser o show da Shakira, né, minha gente? Amanhã em Copacabana, 21h30. E a Prefeitura do Rio já levantou aí, já anunciou, melhor dizendo, um esquema forte de segurança, com torres também, com a visibilidade bem ampla da Polícia Militar. A Prefeitura solicita e faz um apelo ao público que for curtir esse show, que é de graça, inclusive, que chegue cedo. O show está marcado para as 21h, mas a partir das 17h30 já vai acontecer, já acontecerão shows de aberturas, de abertura com DJs e tudo mais. E o transporte público, ele é de suma importância, é a prioridade. Deixa o carro em casa, porque muitas ruas do entorno serão interditadas a partir de amanhã. Então, nada de carro para esse show. Você que for para Copacabana assistir a Shakira amanhã, tá certo? Funcionamento 24 horas do metrô e também da linha 1 do VLT para poder facilitar a mobilidade dessa galera. Divirta-se se você for, com moderação e muita atenção também, e principalmente que a segurança pública, a guarda municipal, a polícia militar façam um bom trabalho. Sabe como é que é, né? Evento de grande porte, milhões de pessoas aí, ou milhares de pessoas esperadas para esse evento, então sempre tem aquele engraçadinho ou outro. Então, muita sorte aí, muita tranquilidade para o público e muita atenção para as autoridades de segurança pública. 5h57 no Rio.
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0: Para o fim de semana, para você aproveitar o seu feriado prolongado no sábado, mínima de 21 e máxima de 34 graus, não há previsão de chuva para o sábado. Aliás, pode chover rapidinho no final da tarde, mas depois o tempo volta a ficar firme na parte da noite. Agora, domingo sim, hein? Domingo cai a temperatura, mínima de 21 e máxima de 26 graus. E aí, previsão de chuva para o dia 3 de maio, para todo dia, hein? Aquela chuvinha chatinha, intermitente, no próximo domingo, estação outono. Flávia Valentim, em Portugal, muito obrigado pela sua audiência, sempre com a gente também. Valeu e valeu demais, que beleza. Também a nossa Tereza Fernandes de Olaria. Bom feriado, Tereza. Muito obrigado pela audiência de vocês. Na produção comigo, o Carlos Soca, o Carlito do Sal, na mesa de áudio. Muito obrigado pela audiência nesse feriado. Aproveite, aproveite de montão. Bora colocar para cima País Tropical, Jorge Benjó, para encerrar o programa de hoje com chave de ouro? Vamos lá, então. Bom feriado. Vamos lá, bom fim de semana. Você merece ser feliz.

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1: 6 horas.

0: 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Em uma rede formada pelas rádios MEC FM e AM do Rio de Janeiro, Belo Horizonte e Brasília, pela Educadora de Fortaleza e pela Rádio FM Cultura de Porto Alegre. Eu sou Sidney Ferreira e hoje vamos apreciar juntos uma seleção musical feita especialmente para você, ouvinte Antena MEC, com o melhor da música instrumental brasileira de todos os tempos.
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0: Vamos começar este Antena MEC especial de 1º de maio ouvindo Gaudêncio Sete Luas, de Luiz Coronel e Marco Aurélio Vasconcelos, na interpretação de Marcelo Caminha.

0: Acabamos de ouvir Deslocado, música e interpretação de Bruno Miliari.
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0: Ele desconhece.

Conhecia esse fato extraordinário, que o operário faz a coisa e a coisa faz o operário. De forma que, certo dia, à mesa, ao cortar o pão, o operário foi tomado de uma súbita emoção ao constatar, assombrado, que tudo naquela mesa, garrafa, prato, facão, era ele quem os fazia. Ele, um humilde operário, um operário em construção. Olhou em torno, gamela, banco, enxerga, caldeirão, vidro, parede, janela, casa, cidade, nação, tudo. Tudo o que existia era ele quem o fazia. Ele, um humilde operário, um operário que sabia exercer a profissão. Trecho do poema O Operário em Construção, de Vinícius de Moraes. Seguimos nossa antena MEC com Canção para Tempos Melhores, de Gustavo Buni, na interpretação de Daniel D'Alcântara.

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1: Continuando a Antena MEC especial deste 1º de maio, vamos ouvir Canoas, música e interpretação de Monique Aragão.

0: Acabamos de ouvir Bachorado, música e interpretação de Ítalo Peron.
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0: O Dia do Trabalho foi tema de uma edição do programa da TV Educativa Comentário Geral. Aqui, ouviremos um trecho dessa edição, que traz discursos de Getúlio Vargas e depoimentos de artistas e pensadores, entre eles, o professor de História Jorge Ferreira.
2: Na história do trabalho no nosso país, a era Getúlio Vargas foi fundamental. O livro Trabalhadores do Brasil, o Imaginário Popular, mostra as ideias, crenças, as práticas políticas dos trabalhadores que viveram a política brasileira naquela época.
3: Trabalhadores do Brasil!
4: No meu livro Trabalhadores do Brasil, Imaginário Popular, publicado em 1997, eu trabalho com cartas que trabalhadores, pessoas comuns, pessoas que ganhavam salário mínimo, desempregados, estudantes, donas de casa, escreveram a Getúlio Vargas entre 1930 e 1945. Por essas cartas, eu pude ter acesso, por exemplo, para conhecer as condições de vida desses trabalhadores, que eram condições de vida muito difíceis. Também pude analisar a maneira como eles entendiam a pessoa, a figura do presidente Getúlio Vargas, as políticas estatais de saúde, educação, previdência social, as leis trabalhistas e também ter acesso aos pedidos e às reivindicações que esses trabalhadores faziam a partir dos seus próprios relatos, a partir dos seus próprios termos, né? E o que essas cartas nos diziam? Elas nos falavam em reivindicações como pedidos de emprego, sobretudo para eles mesmos ou para os seus filhos, vaga na escola para os seus filhos, aumentos salariais, os salários eram muito baixos, viagens do Nordeste, né, para o Rio de Janeiro. Então, os trabalhadores vinham no Estado, né, quando eles escreviam Getúlio Vargas, uma alternativa a mais para alcançar os seus objetivos, para alcançar as suas reivindicações. Por outro lado, também, analisando os discursos contidos nessas cartas, a gente não encontra pessoas alienadas ou manipuladas pelo Estado. Essas pessoas estavam atentas aos discursos estatais, ouviam o discurso do presidente Vargas, ouviam o discurso dos ministros e, a partir daí, criavam argumentos para justificar as suas reivindicações.
3: Esta festa de 1º de maio tem para mim e para vós uma expressão simbólica. É o primeiro dia de encontro entre os trabalhadores e o novo governo.
0: Vamos ouvir agora na Antena MEC Eleanor Rigby, de John Lennon e Paul McCartney, com Jefferson Gonçalves e Pedro Friedrich.

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1: Seguimos nosso Antena MEC com Trois Amis, música e performance de Idriss Baudrillard.

0: Acabamos de ouvir Nascimento, música e interpretação de Amaro Freitas.
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0: Você está ouvindo o Antena MEC Especial. E vamos seguir neste 1º de maio, Dia do Trabalho, ouvindo Bimini, música de Rick Pantoja e Jota Moraes, com o grupo Cama de Gato.

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1: Encerramos este Antena MEC especial ouvindo Perfume Barato, música e performance de Mário Negrão.

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1: O Antena MEC fica por aqui. Estaremos de volta na próxima segunda-feira, às 18h. Eu sou o Sidney Ferreira e o Antena MEC é uma realização da Rádio MEC. Agradeço por sua companhia. Continue conosco. Uma boa noite para você.
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2: Sorte Grande, de Antônio Guerra com Antônio Guerra Trio.

0: Sorte Grande, de Antônio Guerra com Antônio Guerra Trio.
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1: Carinhoso, de Pixinguinha, com o grupo Achuí.

0: Reco Reco, música e interpretação de Carlos Malta, Francisco Pellegrini e Robertinho Silva. Antes, Carinhoso, de Pixinguinha, com a banda Achuí.
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0: Escapulindo, de Paulinho da Viola, com Nó em Pingo d'Água.

0: Noites Cariocas, de Jacó do Bandolim, com Nilce Carvalho. Antes, Escapulindo, de Paulinho da Viola, com Nó em Pingo d'Água.
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0: Não deixe para amanhã. Música e interpretação de Felipe Brito.

0: A Festa das Santas, música e interpretação de Alexandre Caldi. Antes, Não Deixe para Amanhã, música e interpretação de Felipe Brito.
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0: Solidão, música e interpretação de Idris Baudrillard.

0: Cherokee, de Ray Nubble, com Barrozinho. Antes, Correnteza, de Luiz Bonfá e Tom Jobim, com o quarteto Malgani.
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0: Sonoroso, de Cachimbinho, com Arthur Endo.

0: Subindo a Serra, de Márcio Bahia, com Marvio Ciribelli. Antes, Sonoroso, de Cachimbinho, com Arthur Endo.
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3: Milton Santos foi um dos geógrafos mais celebrados do mundo, sendo a primeira personalidade vinda de um país em desenvolvimento a ganhar o prêmio Vautrin-Lud, uma espécie de prêmio Nobel da geografia. O geógrafo e escritor também recebeu o título de doutor honoris causa em diversas universidades, como as de Buenos Aires, Toulouse, Madrid e Barcelona. A produção acadêmica de Milton é marcada pelo seu posicionamento contrário ao capitalismo. Em suas obras, o dinheiro é apresentado como pilar de um sistema opressor, sustentado pela desigualdade. Em uma entrevista concedida a Roberto Dávila, gravada em 1998, Milton apresentou sua visão sobre o tema.
4: Agora, talvez a minha pergunta seja muito ampla, mas nesses 50 anos, né, que o senhor trabalha, luta e pensa, né, a humanidade melhorou?
5: Olha, eu creio que nesses 50 anos, o que aconteceu foi que criaram-se forças muito poderosas que buscaram mudar o homem. Uma delas é o consumo, né? Quer dizer, esses 50 anos marcam um avanço extraordinário do consumo, que tem um papel muito forte no desmanchar a personalidade, né? No desmanchar da individualidade, no convite ao homem para aceitar viver como se fosse também ele um objeto. Eu acho que é isso que é dramático neste período. Então, o difícil é escapar a essa vontade de ser objeto e buscar exatamente o oposto. Quer dizer, eu não sou um objeto, por conseguinte, eu quero ser eu. E talvez o fato de que esses 50 anos criaram também uma multidão de excluídos, isso ajuda, eu creio eu, digamos, a criar, digamos, a oposição entre os que têm e que estão tranquilos porque têm, e os que não têm, que são permanentemente intranquilos. E que isso alimenta, eu creio, uma oposição que é criadora.
2: 2026, 100 anos de Milton Santos.
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10: O diretor Brian De Palma, criador de clássicos como Carrie, a Estranha e Scarface, vai contar com pelo menos dois brasileiros na equipe de seu próximo filme, Doce Vingança. O diretor de fotografia, Pedro Sotero, que trabalhou em Bacurau e Aquários, e a figurinista Cláudia Kopke, de Ainda Estou Aqui e Tropa de Elite. O filme Doce Vingança é um projeto antigo do diretor. Chegou a ser anunciado em 2018 com Wagner Moura no papel principal, mas nenhum nome do elenco foi confirmado até agora.
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0: Marina, de Dorival Caymmi, com Gilson Peranzetta, Mauro Senise e David Chiu.

0: Amazonas, de João Donato, com Sidney Matos e banda. Antes, Marina, de Dorival Caymmi, com Gilson Peranzetta, Mauro Senise e David Chu.
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0: Trópicos, de Juarez Moreira, com o próprio Juarez Moreira.

0: Intrigas no Boteco do Padilha, de Luiz Americano com Mané Silva. Antes, Trópicos. Música e interpretação de Juarez Moreira.
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0: Três Lados da Moeda. Música e interpretação de Marcos Alves.

0: Sonata em Dó, de Johann Sebastian Bach, com Kim Ribeiro. Antes, Três Lados da Moeda, música e interpretação de Marcos Alves.
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0: Cantiga Sebastianista, de Antônio Madureira, com o quarteto Romansal.

0: Malakoff, música e interpretação de Amaro Freitas. Antes, Cantiga Sebastianista, de Antônio Madureira, com o quarteto Romansal.
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0: Nobody Never Notices. Música e interpretação de Ed Mota.

0: Noa Noa, de Sérgio Mendes com João Donato. Antes, Novice Never Notice, música e interpretação de Ed Mota.
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0: Eu sonhei que tu estavas tão linda, de Francisco Matoso e Lamartine Babo, com Pedrinho Matar.

0: Gingerbread Boy, de Jimmy Heat, com Vitor Assis Brasil. Antes, Eu Sonhei Que Tu Estavas Tão Linda, de Francisco Matoso e Lamartine Babo, com Pedrinho Matar.
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